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refeição mais animada e aquecemos todos ao sustentar o nosso ponto de vista. Por vezes mesmo nas questões mais importantes que poderiam interessar à avó, ela já não nos interrompe, pois a conversa é demasiado rápida para que possa ter a pretensão de entender tudo. A nossa conversa provoca-lhe o